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1: 9h40.
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0: 10 horas.
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0: 10h42.
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0: 11:57.
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0: meia-noite. 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
3: Meia-noite e 30.

0: 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Meia-noite 54.
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3: Meia-noite e 57.

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3: 1:31.
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0: 2 e 1. 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
5: 2h23.

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1: Duas e 29.

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1: Três horas.
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2: Três e 14.
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2: 3h42.

0: 24 horas.
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0: 4 e 13.
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2: Quatro e 16.
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2: 4:22

4:42.

0: 4h47.
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0: 5 e 3. 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
1: 5:43.
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2: 6:08.

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2: 6:14.

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2: 6h32.

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2: 6:55.

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2: 7 e 4.
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2: 7h22.

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2: 7 horas e 30

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2: 7:48.

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2: 7h59.

0: 8:03.
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2: 8 e 12.

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2: 8:19.

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2: 8:34.

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2: 8h38.

0: Obrigado, gente.
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3: 8h42.

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2: 8h47.
3: É isso aí, moçada. Essa é pra ninguém ficar parado. É o Jean Giovanni na

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2: 8:51.

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0: Terça-feira, mínima de 13, máxima de 23. Quarta-feira, mínima de 10, máxima de 24. Quinta-feira, mínima de 11, máxima de 25. Sexta-feira, mínima de 15, máxima de 29. Começa a aquecer novamente. Sabadão, mínima de 15, máxima de 25. Domingo, mínima de 15, máxima de 26. Segunda-feira, mínima de 16, máxima de 26. Na outra terça, mínima de 17, máxima de 28. Na quarta-feira, mínima de 18, máxima de 25. Aí então, no dia 15, tem 10 milímetros de chuva. No dia 16, tem 5 milímetros de chuva previsto, 80% de chance de possibilidade de chuva.
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0: Como fazemos todos os domingos, vamos abrir o Timburi Gospel de hoje orando, agradecendo ao Senhor. Muito obrigado, ó Deus, por ter nos abençoado. E mais uma semana que se findou ontem, mais uma semana que se inicia hoje. Muito obrigado, ó Pai, por mais esse dia. Obrigado pelo nosso andar, pelo nosso falar, pelo nosso ouvir. Nós te louvamos e agradecemos, Senhor, por tudo que tem nos dado. Por mais um dia, pela nossa família, ó Deus. Muito obrigado por termos uma família, por termos onde retornar após um dia de trabalho. Muito obrigado, Senhor. Quantos estão pelas ruas sem ter um lar para voltar, sem ter uma esposa, sem ter um marido, sem ter filhos? Obrigado, ó Deus, porque o Senhor nos abençoou, nos deu irmãos, cunhados, tios, pais. Muito obrigado, ó Deus, pelos nossos genros, noras, netos. O Senhor é maravilhoso, ó Deus. Nós te louvamos e te agradecemos por mais essa oportunidade de estarmos aqui à frente do Timburi Gospel. Eu, Aloysio Simone, a Marli Borges Simone, Pastor Marcelo Nascimento, Pastor Isaac Ramos, muito obrigado, Senhor. Pedimos que receba como um dízimo do nosso tempo. Sabe, ó Deus, são poucas horas, são apenas 3 horas, mas nós dedicamos com amor e com carinho a Ti, ó Deus. Muito obrigado, ó Pai, e receba como um dízimo do tempo da Rádio Timburi FM, que também cede essas 3 horas para que esse programa vá ao ar. Nós rendemos graças a Ti, Senhor, em mais esse domingo, em mais a semana que hoje se inicia. Em nome de Jesus, muito obrigado, Pai. Nós te agradecemos. Bom dia, Marli Borges.
1: Bom dia, Aloysio. Bom dia a todos os nossos ouvintes. Bom dia a todos vocês que estão juntinho conosco aí já. Que Deus abençoe grandemente a vida de cada um. Aqueles que vão estar chegando ainda ao longo da programação, nós vamos até o meio-dia. Com esse culto de louvor e agradecimento a Deus por uma semana que se encerrou, por outra que está começando, por esse mês que está se iniciando, que seja um mês cheio de bênção na vida de cada um de vocês. Que Deus abençoe grandemente a cada um que está junto conosco, a sua família, todos aqueles que você precisa de algo especial, que Deus possa estar abençoando, entregando para você, nesta manhã, nesta semana, tudo aquilo que é necessário para a sua vida, para a vida da sua família. Em nome de Jesus. Amém.
0: Amém.

0: Vamos louvar o Senhor esse primeiro bloco, nós aqui programamos. Mestre Cristina Mel, Os Sonhos de Deus, Ludmila Ferber, Santo para Sempre, Gabriel Guedes, Fidelidade, Wagner Roberto. E daí nós já voltamos atendendo ao seu pedido. Olha, lembrando a você que hoje nós vamos ter sorteio de assado, vamos ter outros brindes. Mas para você concorrer aos assados, você tem que mandar o teu WhatsApp chegar aqui até as 11 horas, tá bem? Manda um pouco antes para ele chegar aqui até as 11, porque senão você não concorre. Que 11, 11:05 nós já fazemos o sorteio, aí quem não chegou não tem como, né? E também hoje nós teremos o sorteio da Copa. Ou seja, você manda o palpite, quanto vai ser o Brasil, quanto vai ser a Noruega, 3-1 para o Brasil, 2-1 para o Brasil, 1-0 para o Brasil, então você manda, não tem empate, tem muitas pessoas mandaram empate, ontem eu estava à noite aqui passando os que a Marli não conseguiu passar, não deu tempo, e aí eu vi que muita gente mandou empate, mas não termina empate, porque se não for na prorrogação, vai ser nos pênaltis, tá bem? Se não ganhar no tempo normal, tiver empatado, vai para os pênaltis. Vai para prorrogação. Se não tiver resultado positivo para nenhum dos dois na prorrogação, aí então vai para os pênaltis. Então você tem que mandar um resultado positivo. O Brasil vai ganhar de quanto, tá? Teve gente que mandou que vai perder, mas é muito desanimado, né? Eu creio que o Brasil vai ganhar. Pode ser de 2-1 ou de 3-1, mas vai ganhar. O Brasil vai partir para cima da Noruega. Ah, mas o Haaland, nós vamos enfiar ele dentro de um saco. O Gabriel vai marcar ele e não vai deixar o homem fazer na dica de nada, tá bem? Então vamos louvar o Senhor. Ah, tem um recadinho. Pastor Valdoé avisa que o culto da Igreja do Evangelho Quadrangular de hoje será às 8 horas da noite e não às 7. Em virtude do jogo, pode terminar mais tarde com a prorrogação. Aí então fica difícil, né? Então ele prorrogou para as 8 horas somente hoje. Domingo que vem volta no horário normal. Então hoje às 8 da noite.
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aleluia. 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Recebe a cura, minha irmã. Porque Deus está aqui neste lugar. 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
1: Nove horas, 28 minutos. Bom dia, Pastor Marcelo, a graça e paz.
2: Muito bom dia, irmão Luísio, bom dia, irmã Marli, Pastor Isaac, bom dia a todos os nossos irmãos e ouvintes, que a paz do Senhor Jesus esteja sobre sua vida, sobre sua casa e sua família. Gratos ao Senhor por mais esta manhã abençoada, mais esse lindo domingo que o Senhor nos tem concedido, o privilégio, o fôlego de vida para louvar e para exaltar o poderoso nome do Senhor Jesus. Vamos juntinhos aí até o meio-dia.
1: Pastor Marcelo, uma pergunta. O pastor Valdoé ligou, pediu para anunciar que o culto hoje, em virtude do jogo, vai ser às 8. Vocês mudaram também?
2: Não, nosso culto continua, permanece às 19 horas e 30 minutos, né? Brasil passando no horário normal dá tempo, né? Se for para prorrogação, nós vamos orar na igreja para ele passar, né?
1: Bom dia, paz do Senhor, pastor Isaac.
3: Amém. Bom dia, irmão Luiz, Marli, também pastor Marcelo, nossos amados, queridos ouvintes. Que nessa manhã o nosso Senhor Jesus Cristo continue se manifestando e se revelando em cada coração, em cada lar, em nome de Jesus. E
1: amém.
3: Já adiantando a pergunta do irmão Luísio,
1: sim,
3: o nosso horário do culto também vai permanecer no horário das 19 horas, normal.
1: Amém. Tá ok. Então tá aí. E nós vamos agora sim, ao início do programa, né? Vamos começar atendendo os primeiros ouvintes. Eu atendo agora aqui a Ana Carolina Domingues. Bom dia, tudo bem? Graças ao bom Deus, estamos todos ótimos. É, o pastor Isaac tá melhor ainda, tá mais fortinho. Né, Marlinho? O pastor Isaac tá com mais estrutura. Ela pede oração para ela e para toda a família. Ana Carolina Domingues, Graziela Domingues, Gabriela Domingues, Israel Góes, Victor Gabriel Domingues Góes, Pedro Henrique Domingues Góes, Davi Miguel Henrique Góes, Laura Giovana Domingues Bernardo, Luca Domingues, Ademar Egílio, Maria Helena Domingues. Coloca o nosso nome no sorteio. Tá ok, então? É, você não mandou palpite para o jogo, né? Então fica aí no sorteio do assado e dos demais produtos. Falar em assado, eu quero agradecer o nosso amigo Luiz Pantoso pelo assado delicioso que ele tem sorteado todo domingo. E olha, hein? Não chega até meio-dia, acaba tudo antes, sabe por quê? Porque são deliciosos os assados lá do Mercado Pantoso. Ontem ainda eu conversava com ele, e ele então disse que estava aí trabalhando para fazer hoje os assados, já estava onde separando as carnes, tudo lá. E uma hora dessa, eu já vou olhar no meu celular aqui, já deve ter.
4: Oi, já até... Separando e temperando. Tudo temperando bem. No caso, ontem de manhã, a Paty já tempera para pegar bem o tempero. Aí hoje, cedinho, eles colocam para assar.
1: Isso é verdade, Marli. Você.
4: Faz a diferença.
1: Eu não sou cozinheiro, mas eu tenho lido bastante que, principalmente frango e peixe, se você não temperar com algumas horas antes, o tempero não penetra. Então fica aquela carne sonsa, né, pastor Marcelo? Fica aí sem tempero. E fazendo aí...
4: Eu discordo um pouquinho, Luiz, disso daí que você está falando. Não vem ao caso, mas peixe depende do que você queira fazer. Porque peixe é um alimento...
1: Não, peixe inteiro. Estou falando de peixe inteiro.
4: Então, é um alimento que ele pega com muita facilidade. Então, se de repente você coloca um tempero que seja alho e você tempera com muita antecedência, aí ele vai ficar com mais com gosto daquilo que você puser do que do próprio peixe. Então, depende do seu gosto aí. Agora, o frango, sim. Você tem que temperar bem antes, porque senão fica aquele gostinho de frango, não é isso, irmão? Irmão, acho que é cozinheiro, então. O Aloysio cozinha também. Ontem ele fez um cachorro quente lá pra gente.
1: Hoje na hora do jogo vai ter cachorro quente lá em casa.
3: Hot dog. Aí sim, bênção pura.
1: Pastor Isaac, vamos atendendo?
3: Vamos lá, atendendo. Vamos ver quem que é a próxima aqui. Quem participa da programação é a Maria de Fátima. Ela mandou aqui, ó. Amanheceu, sou muito grato a Deus pelo dia que começa e por poder vivê-lo com muita saúde, ao lado de pessoas que são tão importantes para mim. Sou grato a ele, porque apesar das minhas lutas diárias, ele sempre me fortalece para continuar. Um bom dia, amigos. É a mensagem aqui da manhã da Maria de Fátima. Deus abençoe.
1: Amém. Marli, vamos atendendo aí que eu estou anotando aqui os palpites do jogo. Ainda tem o de ontem aqui, é muita gente, então vocês vão lendo aí.
4: Isso, vou atender aqui o Silvano da Silva. Bom dia, toca um hino para mim, meu barquinho, coloca no sorteio, Silvano da Silva. Coloca o nome também na oração e no sorteio, Maria José Ramos da Silva. Muito obrigado, Deus abençoe, Silvano.
2: A Márcia Aparecida também está mandando aqui um placar do jogo aqui, 3-1.
1: Olha aí.
3: Também aqui a Rita Maciel mandando um bom dia. Amém, Deus abençoe.
4: Qual que você leu, Aloysio? Que eu tive que buscar.
2: É a Ana Carolina Domingos, ele leu.
4: Que agora. Ele leu, né? Agora eu cheguei lá, né? Bom dia, paz do Senhor Jesus. Gostaria de pôr os nomes no livro da oração e no sorteio. Maiara Maiane Alves da Silva, Maicon Alves da Silva, Isabel Ketron Alves Barbosa, os netos Lohane Pietra Silva Peixoto e James Cauã Lima da Silva, também Tiffany Clara da Silva, César Barbosa e minha mãe Benedita Inácio Alves da Silva, a família Inocêncio, família Barbosa e o meu nome Márcia Alves. Gostaria de ouvir o hino Vai Passar. Deus abençoe. Gostaria de pôr o nome no sorteio da oração dos aniversariantes. Estou fazendo aniversário hoje, dia 5, Márcia Cristina Inocêncio Alves. Deus abençoe. Muito obrigado, Deus abençoe. Um feliz aniversário, cheio da graça e das bênçãos do Senhor sobre a sua vida. Que Deus abençoe grandemente, em nome de Jesus. Aloysio, falando nisso, por favor, eu deixei os papeizinhos aqui, ó, próximo ao computador. Do aniversariante que foi sorteado e a pessoa não entrou em contato ainda e o bolo está lá em casa guardado lá, gostaria de entregar hoje ainda e para vocês. Quem ganhou o bolo do mês de junho foi Aparecida de Fátima Silva. Ela fez aniversário dia 14/6. Então, Aparecida de Fátima, gostaria que você entrasse em contato com a gente para a gente já entregar o bolo para você, tá bom? Muito obrigada, Deus abençoe.
2: Parabéns aí pra Márcia. A Márcia eu conheço, a Márcia faz muitos anos, já trabalhamos juntos lá na lavoura da cana. A Márcia,
1: olha,
2: o César,
1: aí.
2: Conhecemos eles há muito tempo. Parabéns, muito Márcia, bem. Deus te abençoe com muitas felicidades e muitos anos de vida. Eu atendo por aqui também, bom dia, pastor, quero colocar a minha família nas orações e todos vocês na rádio e quero participar do sorteio. Aparecida de Fátima Chagas de Bandeirantes, amém, Aparecida, Deus abençoe, já está participando.
3: Também conosco nessa manhã aqui participando o Silvano da Silva.
4: Esse...
3: já leu?
4: Uhum. Então... A gente está um pouquinho para frente, pastor. Agora o seu é Dalva Martins.
3: Bom dia. Gostaria de colocar os nomes da minha família no livro da oração e no sorteio. Meu nome é Dalva Martins da Silva Eugênio. Do meu esposo é Cláudia Aparecida Eugênio. Das minhas filhas são Marisa Eugênio, Mariana Aparecida Eugênio, Cláudia Beatriz Eugênio, dos meus netos Theo e Eugênio, Gael Eugênio. Gostaria de ouvir Regis Danese, minha família. Ofereço para todos da minha família, para vocês da rádio, e que vocês tenham um abençoado domingo e uma ótima semana a todos. Amém, Dalva. Já estão no sorteio e na oração. Deus abençoe.
4: Quem está conosco também é a Neuza. Bom dia, paz. Desejo ouvir o louvor, sou um milagre e peço oração para toda a minha família. Viva o Brasil! Sorteio 2-1, para dois para o Brasil, um para a Noruega. Muito obrigada, Neuza. Deus abençoe.
2: Bom dia, por favor, coloque os nossos nomes no sorteio. Isabel Cristina Vieira, Claudinei Vieira, Luiz Henrique Vieira, Alessandro Luiz Pereira Fonseca, Cristiano Vieira. Deus abençoe. Amém, já está anotado, Isabel.
3: Bom dia, família Timburi Gospel, a paz esteja com vocês, programadores e ouvintes. Aqui é o Benedito Santos, peço oração para vocês, a Timburi, e para nós, ouvinte. E para minha família e para os amigos, a minha filha Aline Santos, os filhos Alan Santos, Elton Adriano dos Santos, as netas Sofia Emanuele dos Santos, Sofia Moraes, os netos Davi Carapina, João Eduardo Carapina, José Felipe Carapina, Pedro Moraes Santos, o genro Juliano Carapina, as noras Lorena Moraes, Daniele Batista do Vale, e que esse domingo e essa semana seja repleto da bênção de Jesus Cristo em nossas vidas através desse momento abençoado por Deus. Jesus é o caminho, a verdade e a vida. E o palpite do jogo do Brasil termina 3 para o Brasil, Noruega 2. Jogo de teste cardíaco para os mais apaixonados pela seleção. Amém, Benedito. Todos aí estão na oração e no sorteio. Deus abençoe.
1: Ontem eu falei sobre esse versículo aí que ele mandou. Eu conversava com uma pessoa, eu não vou entrar em detalhe, porque ele tem uma crença, né? Mas ele falando, não, mas você pode também buscar esse, buscar. Eu falei, não, Jesus disse que ele é a verdade, ele é o caminho. E Paulo disse que só há um caminho, Jesus Cristo, não tem dois. Aí ele ficou olhando assim, falou, mas está na Bíblia. Eu falei, tá, chega lá em casa e vai conferir. Aí eu falei para ele onde ele estava, essas passagens, e eu creio que ele foi conferir.
3: Amém. Glória a Deus.
1: Marli.
4: Quem está com a gente também aqui é a Lucinete. Bom dia, Lucinete da Silva Santos. Toca Se Eu Não Te Ouvir com Sara Farias. Ofereço para o meu esposo Antônio, meus filhos Emily e Kesley, minha nora Sibeli, meu genro Felipe, para Carmen Silva, para todos vocês da rádio. Coloco os nossos nomes na oração. Bom dia, Emily Kesley dos Santos. Toca Soube Que Me Amava e ofereço para minha mãe Lucinete, meu pai Antônio, meu irmão Kesley, meu esposo Felipe, minha cunhada Sibeli e para todos vocês aí da rádio. Bom dia, é Antônio Gomes dos Santos. Toca Sempre Foi Deus. Eu ofereço para minha esposa Lucinete, meus filhos Emily Kesley, minha nora Sibeli, meu genro Felipe, para todos vocês da rádio. Bom dia, eu Kesley Adinando Santos. Toca Vai Ser Tão Lindo. Eu ofereço para minha mãe Lucinete, meu pai Antônio, minha irmã Emily, minha esposa Sibeli, meu cunhado Felipe, para todos vocês da rádio. Pastor, se for no tempo normal, será Brasil 3, Noruega 1. Agora, se for para os pênaltis, 4 para o Brasil e Noruega 2. Muito obrigada, viu, Lucinete e família, todos vocês aí da Barra, muito obrigada, que o Senhor os abençoe, que seja uma semana abençoada, em nome de Jesus.
2: O Gione de Santa Mariana pediu oração e para pôr no sorteio, também a Bia Romanini de Bandeirantes, a Josiane Reis de Bandeirantes, Eliane Andrade de Bandeirantes, Simone Paula Santos de Santa Mariana, Suzana de Paula Santos de Santa Mariana, Mariane de Oliveira de Santa Mariana e a Daiane Ramos de Santa Mariana, todos aí pedidos de oração e também para participar do sorteio. Deus abençoe, Gione.
3: Também conosco nessa manhã Oi, bom dia, gostaria de ouvir um hino Bondade de Deus, ofereço para meu esposo Guilherme, que está fazendo aniversário hoje. Guilherme, Deus abençoe, que Deus continue derramando chuvas de bênçãos sobre a sua vida. E ela também gostaria de participar do sorteio, a Sandra Oliveira de Deus. A Sandra Oliveira, Deus abençoe. Amém, Sandra, que Deus continue te abençoando. O palpite dela aqui é 2-0 para o Brasil.
1: Olha aí.
4: Como que é o nome dela, irmão?
3: Sandra Oliveira.
4: Sandra Oliveira. O Anderson Sussarelli, antes, ele está participando aqui, tem um áudio para ouvir. Sim. Ele pôs aqui vários rádios, só que ele fez uma pergunta aqui, Aloysio. O irmão vai ler daí, a gente vai falar dele, só que ele perguntou assim para você, qual é o seu palpite, Aloysio, do jogo?
1: Meu palpite é de 2-1 para o Brasil.
3: Amém.
4: O Genel da Barra do Jacaré também está participando com a gente. O Genel da Barra do Jacaré quer ouvir o louvor com Elias. Ergue agora a cabeça, ofereço para a esposa Lúcia de Souza, os filhos Genil, Alcides de Souza, Lucas Eduardo de Souza, para todos vocês da rádio e para todos os ouvintes. Quero participar do sorteio. Amém. A paz, pastor Aloysio, é o Genel da Barra. Opinião é 1-0 para o Brasil. O Aloysio está na função do anotamento, de anotar ali os palpites hoje para o jogo, viu?
2: Bom dia, tudo bom? Que Deus abençoe. Queria oferecer oração para os meus filhos Douglas Machado Belloni, Thaís Machado Belloni, para a família Machado, para a família Belloni, para vocês da rádio, para todos que estão ouvindo. Obrigado, que Deus abençoe.
1: Vamos Amém. Vamos atender agora os nossos ouvintes. Nós já falamos bastantinho, estamos aqui com 15 minutos, mas graças a Deus é bastante participação, então o pessoal tem que falar bastante. Eu estou economizando a voz hoje porque eu estou anotando aqui muitos palpites, graças a Deus, e nós queremos que tenha um ganhador. Sabe qual o prêmio? Uma camiseta do Brasil estilizada e também R$50 em Pix. Pensou? Você amanhã com cinquentão na conta aí, não é fácil não, amanhã vai estar na conta, porque hoje não tem como, né? Mas hoje a gente vai anotar e amanhã de manhã, no Manhã Timburi, o sorteio e o Pix segue daí, logo após o sorteio, tá bem? E infelizmente hoje nós tivemos um acidente, né, Marli? Um caminhão do Paraguai carregado com repolho. Na verdade, esse repolho é conhecido no mundo como chucrute, que é o repolho que faz chucrute, aquele repolho roxo. Então, o caminhão tombou aqui na curva do Bom Jardim, ali pouco antes do matadouro, ele tombou. Marli tem mais detalhes.
4: Sim, é uma Scania, Luísio. Ela é do Paraguai, o condutor também é paraguaio, 48 anos, e ele estava sentido ao Paraguai mesmo, indo aí carregado. Ele falou que a barra de direção é o problema e por isso ela saiu do local. Inclusive pessoas falando assim, graças a Deus não foi, falando assim, ainda bem que não foi grave. Foi grave sim, né? O condutor, graças a Deus, aí só está com machucado na cabeça e no nariz, que houve cortes, está com o rosto todo ensanguentado lá, está lá junto, aguardando aí tanto a transportadora quanto a seguradora, que vão estar vindo retirar a carga e tirar o caminhão do local. Ele está lá. Inclusive, nós tínhamos acabado de pegar pão e deixamos pão com ele lá, mas ele não tem café, não tem. Como nós já viemos para casa, nós não tivemos tempo de levar algo lá para ele. Se você de repente puder estar.
1: Um refrigerante.
4: Ou um café da manhã, algo que você possa levar lá, porque a gente não sabe que horas que chega a transportadora, né? Até o local.
1: Demora.
4: Lá. Por exemplo, ele não tem condições de fazer um café, de fazer nada lá no caminhão, né? Tudo. Virado o caminhão
1: eu
4: lá.
1: Eu não estou falando demora porque eles são lentos, não. É porque hoje é domingo, tudo fechado, eles vão ter que acionar o socorro deles, aí vão uma série de problemas aí.
4: Sim.
1: Inclusive para destombar esse caminhão. Ainda mais que o seguro é do Paraguai, né? Apesar que as seguradoras são.
4: Talvez seja da carga, né, Luiz? Então
1: sim.
4: Pode ser que seja mais rápido.
1: Mas o caminhão também, se tiver no seguro, também vai vir, vai querer
4: sim
1: acompanhar.
4: Mas pelo menos o que eu queria só falar é isso. Se de repente você tiver a oportunidade de ir até lá, a gente sabe que andiraense, porque sempre que acontece um acidente, eu já vou, se o caminhoneiro está, fala, você está precisando de alguma coisa? Porque geralmente está longe de casa, esse daí não está nem no país dele, né? Apesar dele falar o português até que bem, assim, mas ele me entendeu e entende bem o português, mas está longe de casa, né? Então a gente tem que fazer o nosso papel aí de bom andiraense. Se você tiver a oportunidade, e não vá até lá recolher a carga, porque não tem carga fora, pouquíssimo caiu para fora, ele não vai deixar tirar, e com razão, e se tentarem, ele vai chamar a polícia, porque ele não pode, porque a seguradora vai recolher a carga, tá?
1: É verdade. Gente, vamos louvar o Senhor, nós já voltamos.
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10 horas e 6 minutos. Eu fui lá fora pegar o pluviômetro, porque eu já tinha visto cedo algo que está na Bíblia. Primeira vez que eu li, quando fala sobre o dilúvio, diz que foi a primeira vez que choveu. Quando a primeira vez que eu li isso, falei, mas e as plantas? Se não tinha chuva, como é que sobreviviam? Como é que as plantas viviam? E olha, hoje não teve chuva, mas teve

0: aquilo que Deus fala na palavra dele. Teve neblina, a umidade do ar. Sabe quanto deu? Entre 0 e 2,5. Então na metade aí vai dar 1,25, 1,30 mm. Assim sobreviviam as plantas. Infelizmente o meu pluvião está precisando comprar outro, ele está sujinho e eu não sei se vai limpar. Peguei um pouco de areia ontem ali no Nenebolo assim para tentar limpar, mas se não der também não é tão caro, eu compro outro. Mas está aí, ó, 1,25 a água acumulada dessa noite sem chuva. Então a palavra de Deus está correta, a palavra de Deus está certinha. Olha, nunca eu imaginei isso antes de ler a Bíblia, né? Quando eu li a Bíblia, que eu vi aquilo, né? Até Noé não tinha chuva. E veio a chuva para ter o dilúvio. Olha que interessante. E aí você fica imaginando, mas se não tinha chuva, como é que viviam as plantas? Está aí. Só a umidade, a neblina. E naquela época devia ser mais, né, pastor Marcelo? Que não tinha,
1: com certeza.
0: Não tinha essa poluição, não tinha desmatamento. Então, de manhãzinha, aquela neblina, à noite, aquela neblina acumulava aí 3, 4 milímetros. Agora isso ao longo do ano dá muita água.
1: É suficiente, né?
0: Vamos falar dos nossos patrocinadores, pastor Marcelo?
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0: 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E ele está ouvindo lá, hein, tinha queimado o radinho dele. Ele falou, não, rapaz, você não pode ficar sem rádio não, porque fica ligado 12 horas por dia na Timburi FM. Inclusive eu falei para ele, você não precisa nem desligar, pode largar ligado dia e noite aí, que e não tem problema. E ele está lá com o rádio ligado. Um abração, Luiz, um abraço. Como é que chama a funcionária, Marli?
2: A Pati.
0: É Pati, um abraço para você também.
2: E tem outra também, a outra eu não peguei o nome dela, vou pegar.
0: E tem o rapaz também. Tem lá, todos funcionários aí. Um bom domingo para vocês e uma ótima semana, Pastor Marcelo.
1: Vamos lá, que tem mais brinde, hein? 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
0: Olha aí, eu quero dar um aviso para vocês. Deixa eu dar um aviso só para o seu Benedito Santos, O senhor mandou o palpite aí, um só, 3-2. Eu pus para todos, para o filho, para as filhas, para o genro, para as noras, os netos. Todo mundo ficou no 3-2, seu Benedito. E olha, a camiseta que eu falei que será sorteada do Jogo do Brasil, personalizada, ela é um oferecimento da HM Celular, tá? 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E os R$50 é da Timburi FM. Então você manda seu palpite, ele tem que chegar aqui no máximo, até as 3 horas que eu venho aqui, passo todos os nomes e aí acabou, né? Manda para cá. Quanto será Brasil e Noruega, né? A terra do gigante, o Haaland, ele vai estar jogando hoje. E está aí essa possibilidade aí de acabar já no tempo normal, né? Primeiro, segundo tempo. E você manda quanto será? 3-1, 3-0. Seu Benedito mandou 3-2. Outros estão mandando 2-0, 2-1. 2-1 é o que mais tem. 2-1 tem bastante. E nós vamos sortear duas pessoas. Se ninguém acertar, né, terminando o jogo e ninguém acertou, nós vamos sortear assim mesmo. Esse aqui tem que sair. Nós vamos doar essa camiseta e vamos doar o cinquentão. Então tá aí. E vamos continuar atendendo. Marlita, tá pronto o seu aí ou eu passo para frente? Tá pronto aí.
2: Sim. Nós paramos aqui no Anderson Sociarelli, né?
1: Eu e a Leonor já.
2: Você leu até a Leonor? É. A
3: próxima era
2: a Shirley Builds, né?
3: Isso.
2: Bom dia, peço oração pela saúde do pequeno Benjamin e para todos da família, da minha família e para todos vocês da rádio. Obrigado, é a Shirley Biudes. Meu palpite para o jogo é 3-1. Shirley Biudes, muito obrigada, Deus abençoe.
1: Olá, bom dia, sou Manuel Henrique Farinha, gostaria de pedir oração para todos da minha família, para o pessoal do Mercado Reis, para o pessoal da Fazenda Engazão e para todos os ouvintes. Deus abençoe, Manuel.
4: Também conosco nesta manhã a irmã Ângela Maria de Moraes Lima, pedindo oração a ela, o esposo Celso Augusto de Lima, filha Tamires, para os netos Mateus, Samuel, para o genro Celso, para o pastor Messias, pastora Cris, pastor Mateus, para Kiciane, também para o presbítero divino, para Dirce, para o Almir, também para Andréia, para Ana, para o Diego, para Raquel, presbítero Jonathan, para Ana Paula e família, todos os irmãos da Igreja Reviver, para o irmão Luiz, para a irmã Marli, pastor Marcelo, para mim e pastor Isaac, também para as meninas do Mercado Tardelli, para a Mari, que trabalha lá no Mercado Tardelli, também para a Rosa do Mercado Reis, para todos do asilo, para todos que estão enfermos, para todos que perderam seus entes queridos, e ela pede que o louvor sublime, Deus abençoe.
2: Todos de ligação. Jaque. Bom dia, meu palpite é 2-1 Brasil. Coloco meu nome no sorteio. Jaqueline de Fátima Lopes. Angélica Ferreira Machado. Coloca minha família na oração também. Ronaldo Ferreira Machado. Rogério Ferreira Machado. Rodrigo Ferreira Machado. Maria Eduarda Ferreira de Souza. Yasmin de Fátima Lopes. Muito obrigado, Jaque. Deus abençoe.
1: Olá, bom dia, tudo bem com vocês? Tudo bem. Eu quero pedir oração para todos da minha família, para todos que estão ouvindo e para vocês aí da rádio. E quero deixar o nome para a oração e para o sorteio. Maria Rosana Maia e da minha filha Ana Paula Lopes. E quero deixar o placar 3-1 para o Brasil. Tá anotado, Maria, Deus abençoe.
4: Também conosco nessa manhã o Cícero Carlos Soares. Ele pede oração a ele, a todos da família. E ele pede louvor aqui, se eu não te ouvir, Senhor. E o palpite dele é 2-1 para o Brasil. Deus abençoe.
1: Esse eu li, agora é Marcelino.
2: Já estou abrindo. Bom dia, um ótimo domingo para todos vocês. Coloco o nome no sorteio e na oração. Bruna Serafim Rodrigues, Luana Serafim Rodrigues, Letícia Serafim Rodrigues, meu esposo Amarildo Serafim Rodrigues. Todos estão deixando o palpite de 2 para o Brasil e 1 para a Noruega. Deus abençoe. O meu palpite é 1-0. Todos da família estão deixando aí 2 para o Brasil e 0, mas o dela é 1-0, viu, Aloysio?
0: Tá joia, então.
1: A Rita Maciel está participando, deixa os nomes para o sorteio da Janaína Maciel, do Emanuel Orlando Pereira e também o dela, Rita Maciel. Tá anotado, Deus abençoe.
2: Quem está conosco aqui também é o Gione, lá de, Gione, lá de Santa Mariana, pedindo oração e pedindo para que...
1: Ele só mandou o placar agora, já foi lido.
2: Ah, você já leu o dele? É. Então, o Gione é 2-1, Aloysio, aí do, lá de Santa Mariana. O Genel da Barra do Jacaré. E o Genel a gente já leu também, não leu?
1: Acho que você leu, né?
2: Mais placar. É, o placar, então. É 1-2 para o Brasil. 2 para o Brasil e 1 para o outro.
0: O Gione é quanto? O Gione.
2: O Gione é 2-1.
0: 2-1.
2: O Genel é 2-1 também. A Maria de Fátima. Bom dia, tudo bem? Gostaria de ouvir. Foi pela fé, eu ofereço a todos. Brasil 1. Brasil 2 e Noruega 1. Maria de Fátima Oliveira, obrigada. Muito obrigado. Deus abençoe a você e a sua família.
1: Oi, bom dia. Quero pôr o nome na oração e no sorteio. Estefânia dos Santos Cardoso, Luiz André Marquete, Maria Vitória Santos Marquete, Brian Gabriel dos Santos Marquete. Muito obrigado, que Deus abençoe. Amém, Stephanie.
2: Oi, bom dia. Quero colocar o nome no sorteio. Rubens dos Santos de Oliveira, Cleusa dos Santos de Oliveira, Lourdes dos Santos de Oliveira, Lígia Maria Ieda, Rosa dos Santos Oliveira. Coloca o nosso nome na oração. Que Deus abençoe vocês. Muito obrigado. Deus abençoe.
1: Bom dia, Aloysio e Marli. Meu palpite para o jogo do Brasil é 3-2 para o Brasil. Denise e Firmino. Obrigado. Por nada, Denise. Está anotado seu palpite. Deus abençoe.
4: Também Helena Sodré participando conosco nessa manhã, pedindo oração para o filho Enderbrae, para a Nora Aline, para o neto Miguel. Também oferece aqui para os amigos Adelina Caroba, José Francisco Helero, também para Vera Lúcia e família, Eloíne e família, Bel e família, também para Maria Aparecida Campos Santos e família, para Silva, para Rose, em especial para Marli. E ela pede aqui o louvor Ergue Agora a Cabeça com Elias Silva. Deus abençoe.
2: Quem está junto com a gente aqui também é a Maria José de Sante. Oi, bom dia, aqui é Maria José de Sante. Põe meu nome na oração, quero participar do sorteio. Por o nome da minha filha, Vitória Aparecida dos Santos, meu filho João Vitor de Sante e minha nora, Tainara Bezerra. Também do esposo, Antônio Libório dos Santos. Muito obrigado, Deus abençoe.
1: Oi, bom dia, quero deixar o meu palpite. Brasil 2-1 em cima da Noruega e põe o nome no sorteio. Luiz André Marquete, Estefânia dos Santos, Maria Vitória Marquete e Brian Gabriel. Tá anotado, Luiz, Deus abençoe.
4: Também a Carmen Silva de Carvalho participando, pedindo oração a todos da família. Também para o Orlando Clemente, desejando aqui um domingo abençoado a todos. E o palpite dela é 3-1 para o Brasil.
0: Olha aí.
2: Oi, bom dia, quero deixar o meu palpite para o Brasil. Brasil 2, Noruega 1, é o Luiz André Marquete.
1: Esse aí eu li.
2: Você leu?
1: Já.
2: Então, Edilene. Oi, bom dia, um abençoado final de semana para vocês. Põe o nome no sorteio, Edilene Cristina dos Santos, Adrian Guilherme dos Santos e Matheus Caro Henrique. Bom domingo, abençoado para todos vocês. Põe o nome na oração e no sorteio. Muito obrigado, Deus abençoe. Muito obrigada, Edilene. Deus abençoe a você e a sua família.
1: Bom dia, pastor. A paz. É o Eliseu da Barra do Jacaré. Estou na escuta e gostaria de ouvir um louvor com Matos Nascimento, Algema. Ofereço para os filhos Caio Vitor, Kemily Vitória e Henrique Cauã. Obrigado. Por nada, Eliseu. Deus abençoe.
4: Também conosco nessa manhã, o Anderson Sociarelli, ele desejando aqui um bom dia, Aloysio, bom dia, Marlin.
0: Bom dia.
4: Ele aqui pede para colocar no sorteio Anderson Sociarelli, Gabriel Sociarelli, Letícia Petrini, Maria Eloar e desejando um bom domingo a todos. Deus abençoe.
2: Bom dia, Marli. Põe meu nome no sorteio. Célia Rodrigues de Oliveira e João Costa de Oliveira. Põe também na oração minha família. Deus abençoe. Obrigada. Muito obrigado. Deus abençoe a você e a sua família em nome de Jesus.
1: Bom dia, gostaria de deixar o nome na oração e no sorteio. Anelise Rodrigues de Almeida, o esposo Kleber Prado Costa, o filho Davi Luca Almeida Costa, Helena Almeida Costa, Ana Luísa da Silva Costa, minha mãe Nalcineia Socorro Rodrigues e o pai Nivaldo de Almeida. Deus abençoe. Amém.
4: E também aqui é a Maria Aparecida dos Santos Campos participando, pedindo oração para Helena Sodré e família, Sandra e família, Rose e família, Beatriz e família, Odete e família, Isabel e família, Ellen e família, também para Poliana Aparecida Alves de Carvalho, Paulo da Silva de Carvalho, Luiz Guilherme de Carvalho, Vitor Gabriel Carvalho, Alan César dos Santos, Lohane Rafaela Pereira Modesto, para o Paulo da Silva Campos, para a família Campos, família Santos, para todos do asilo, para todos que estão doentes. E ela pede aqui o louvor Sempre Foi Deus. E ela mandou aqui o áudio do palpite. Vamos ver. Ela fala que o palpite dela é 2-1 para o Brasil. E vamos ver o outro aqui. E o esposo 3-1 para o Brasil.
0: Anota aí fazendo favor que daí eu já ponho aqui.
4: Beleza.
0: Vamos louvar o Senhor, nós já voltamos. É rapidinho. Vamos. Agora vem aí, Se Eu Não Te Ouvir, Bem Mais Que Tudo, Sempre Foi Deus, e nós já retornamos. Não sai daí não.
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0: 10h45, 10h45, vamos continuar atendendo o bodyboard.
1: Vamos lá, Luiz, vamos atendendo aqui. Só estou respondendo aqui a uma pessoa que estava perguntando a respeito dos documentos aqui que foram encontrados. Todos os documentos encontrados aqui precisa ser a pessoa a ver pessoalmente, viu? Porque como são documentos, né? Então a gente não pode entregar para alguém que não seja
0: o dono do documento.
1: É. Então, por isso eu estava aqui orientando a pessoa aqui que da necessidade do documento. Qual que é mesmo?
2: A Silvia Francisco agora.
1: A Silvia Francisco, né? Que eu ia começar a ler quando o Aloysio sugeriu o intervalo. Bom dia, Silvia Francisco. Gostaria de ouvir Cassiane, o hino da vitória. Eu ofereço para os meus filhos Jéssica e Romário, para os meus netos Matheus, Laura, Sofia, para o meu esposo Irineu, para os meus irmãos Rafael, Daniel e Sheila, para os meus enteados Tamires e Bruno, para os meus genros Oséias e Celso, para todos os enfermos, todo do lar dos idosos, para a família Santos e Francisco. Bom dia, a Jéssica Francisco. Gostaria de ouvir Aleluia. Eu ofereço para os meus filhos Matheus, Laura, Sofia, para o meu esposo Oséias, para os meus pais Silvia e Irineu, para os meus irmãos Romário, Tamires e Bruno, para a família Santos Francisco, para todos os enfermos, para todos do lar dos idosos, para todos da Vila Industrial. Coloco o nosso nome na oração e no sorteio. Deus abençoe vocês grandemente, família Timburi. Amém. Muito obrigado. Também o Irineu Francisco está aqui conosco. Gostaria de ouvir um hino, oferecendo para os filhos, Jéssica, Romário, para Tamires, para o Bruno, para a filha, para a esposa Silvia Francisco, para os netos Matheus, Laura, Sofia, também para a nora Isadora, para o genro Oséias, para o Binho, para a Cristina, para o Leandro, para todos do Mercado Devanil, para todos do Bar do Robinho, para todos da família Santos e Francisco, para todos da Vila Industrial. Coloca os nossos nomes na oração e no sorteio. Deus abençoe a vocês, família Timburi, que vocês tenham uma abençoada semana. 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
0: Deixa eu dar um aviso aqui também. Muita gente está participando. Ontem me perguntaram, eu respondi, mas respondi no WhatsApp, agora vou responder no ar. Eu posso mandar minha esposa, meu marido? Pode mandar o filho. Nós estamos aqui para digitar. Eles vão falando, eu vou digitando, e nós estamos aqui para isso. Então você tem direito aí de ganhar. Nós queremos que um dos nossos ouvintes seja aí abençoado. Então nós teremos a camiseta, é uma camiseta especial da seleção. É uma camiseta, como é que é, Marli? Ela é
2: personalizando.
1: É a camiseta da seleção brasileira, né?
0: Isso.
1: Você quer dizer.
0: E um Pix de R$50. Tá aí então, Pastor Marcelo.
2: Vamos lá, bom dia, peço oração pela minha tia Mariette, minha mãe Maria da Glória, pela minha sobrinha Lígia Maria, pela minha vida. Põe minha mãe e a mim no sorteio, Maria da Glória Teixeira e Ronaldo Adriano Teixeira.
3: Também conosco nessa manhã, a Genitos Reis Camilo participando, oferecendo para todas as irmãs, para os ouvintes, para os filhos, para as noras, para os netos e também para nós aqui da rádio. E ela pede o louvor Só Mais Uma Lágrima. Deus abençoe.
1: Pode ler, pastor. Vou arrumar
2: também. Vamos aqui a... Bom dia, gostaria de deixar o nome no sorteio, Tamires Inocêncio Alves, e dos meus filhos, Pablo Rian Alves da Silva e o Enzo Gabriel Alves da Silva e o Lourenço Emanuel Alves da Silva, e da minha mãe, Benedita Inácio Alves e o Márcio Soares da Silva, e no livro de oração. Tá anotado, Deus abençoe.
3: Também a Andrelina Caroba participando, oferecendo para o José Francisco Helero, para Helena Sodré, também para Mariana Aparecida Eugênio, Cláudia Beatriz Eugênio, para nós aqui da rádio, para todos os ouvintes. E ela pede o louvor, lindo momento. Deus abençoe.
2: Oi, bom dia. Eu sou a Lucimara Pacheco dos Santos. Eu gostaria de colocar o nome na oração da Bruna Vitória dos Santos, Abreu, Helena Cristina dos Santos Silva, Bianca Isabelle e da minha neta Antonella Gasparini. E gostaria de colocar o nosso nome no sorteio. Já está concorrendo. Deus abençoe, Lucimara.
3: Também a Célia dos Reis participando, pedindo oração para os irmãos, para as irmãs dela, para todos da família, para os ouvintes, para nós aqui da rádio, mandando um abração aqui para o Aloysio, para o Marlene, pastor Marcelo, também para mim, pastor Isaac. E ela pede louvor aqui aos olhos do Pai. Deus abençoe.
2: Bom dia, põe esses nomes na oração e no sorteio. Meus filhos Igor, filha Ana Cláudia, Gabriel, Gabriele, meu neto Anthony Ravi, Isis Helena, minha mãe Aparecida, meu marido Adilson, e colocar esses nomes no sorteio. Gabriel da Silva Nascimento, Anthony Ravi, Aparecido Rodrigues, minha filha Ana Cláudia Rodrigues da Silva e o meu marido Adilson do Nascimento. Que Deus abençoe a todos. Amém.
3: Também o seu José Francisco Helero. Ele está aqui oferecendo a programação para Andrelina Caroba, para Helena Sodré e família, Eloína Cristina e família. Também para o pessoal lá do Mercado Tardelli, para todos os ouvintes, para nós aqui da rádio. E ele deixa o palpite aqui, o único palpite que eu vi, que ele falou assim, durante o jogo dos 90 minutos, 1-1. Olha aí. Falei, mas não quer mudar, não? Não, é 1-1, vai dar.
2: Empate.
3: Deus abençoe, seu José.
2: Bom dia a todos da Timburi, coloque o nosso nome no sorteio e nas orações. Acirlei Batista Leite, Miguel Augusto Leite, Maria Cecília Coutrin, Maria Aldivina Leite, Celina Batista Leite. Obrigado, Deus abençoe a todos, um domingo abençoado. Amém.
3: Também o Wilson Amaro participando, oferecendo para a esposa Eunice, e ele pede o louvor que a vitória chegou. Deus abençoe.
2: Bom dia, gostaria de colocar o nome da minha família na oração e no sorteio. Meus pais, Luiz Alves Domingues, Vera Lúcia Alves Domingues, os filhos Leonardo Augusto Alves Domingues Moreira, Marcos Gabriel Domingues Moreira, Matheus Guilherme Domingues Moreira. Que Deus abençoe vocês. E gostaria de colocar o nome do meu neto na oração, Theo Henrique Domingues Moreira. Deus abençoe. Amém, Deus abençoe.
3: Também a Margarida Manardo da Cruz participando, a dona Margarida, pedindo oração a ela, todos da família, todos os doentes. Também para a filha Márcia e para o genro Devanir e para todos do asilo. Deus abençoe.
2: Bom dia, gostaria de pedir oração para toda a minha família colocar e participar do sorteio. Heloísa Marcela de Oliveira Melo, Deus abençoe, uma semana abençoada para todos. Amém, Heloísa.
3: Também a Neide Serafim participando, pedindo oração a ela, ao esposo Roberto Aparecido Leite, aos filhos Guilherme Serafim Augusto e Leonardo Henrique Serafim Leite, também a amiga Dil lá da Vila Santa Inês, e para suas filhas Valdirene e Valdelíria, também para todos da família e a nós aqui da rádio. Deus abençoe.
2: Olha aí, a Aparecida de Fátima Chagas de Bandeirantes colocou o placar aqui de 3-2 para o Brasil.
0: Eita!
3: Também a Vera Lúcia Marcidelli, dona Vera, lá do Timburim, ela pede oração para ela, para todos da família, para os filhos Arilson e William, também para Nora Rosana, para neta Gabriela, para nós aqui da rádio e para todos da família de Andirá, Ourinhos e Açaí. Deus abençoe, dona Vera.
2: Tá aqui em cima, aqui, peraí. Bom dia com alegria. Coloque esses nomes no livro coloque esses nomes no sorteio. Euclides dos Santos de Oliveira, Rubens dos Santos de Oliveira, Lígia Maria Ieda. Ótimo final de semana, que Deus continue abençoando sua vida e saúde sempre. Gratidão sempre, Senhor. 3-1 pro Brasil. Que Deus abençoe o nosso Brasil. Coloque seus nomes na oração e no sorteio. Cleusa de Santos de Oliveira, meus irmãos Rubens, Vanderlei, Lourdes, Rosa, Gerson e Nil. Meus filhos Ederson, Eduardo e Lígia Maria e Eda. Meus netos João Vitor, Fernando Augusto e Lavínia, Nora Sabrina. Para todos da Industrial e todos que estão ouvindo. Deus abençoe sempre vocês. Ótimo domingo para todos. E 3-1 para o Brasil. Deus abençoe. Amém.
3: Também conosco nessa manhã a Elizabeth Costa Braz dos Santos participando. Bom dia. Bom dia, seu Luiz. Bom dia, Marli. Bom dia, pastor Isaac, pastor Marcelo. E ela deixa aqui o palpite aqui 3-1 para o Brasil. E ela pede louvor. Passa lá em casa. Deus abençoe.
2: Bom dia, tudo bem com vocês? Peço uma música, a vitória chegou, e ponha o meu nome no sorteio e ofereço para o meu esposo Diogo e ponha o nome da minha irmã Rosana e Rose e Roseli, Josi e Juliano. Obrigado por me atender. O palpite dela é 3-1 para o Brasil. Maria Suzana Maia de Paulo.
3: Também a Neuzeli Sabará participando. Bom dia, seu Luiz, Marli, pastor Marcelo, pastor Isaac. E ela pede oração aqui para ela, para a cunhada Silvana Gil, para os irmãos Benedito, Maria Luísa, Carmen Silva. Também pede oração para as netas, para os filhos, para os amigos, também para todos os ouvintes. E ela pede aqui o louvor, sou um dos 10. E ela deixa o palpite aqui, ó, 2-1 para o Brasil. E o filho dela, Everton Lucas Sabará, 3-1 para o Brasil. Deus abençoe.
2: Bom dia, pastor, a paz de Jesus. Aqui é a Valéria Aparecida Alves. Gostaria de ouvir Raridade. Ofereço para minha filha Eduarda Mota Alves, meu filho Henrico Alves Rodrigues e o meu marido Isaías Rodrigues e a minha mãe Benedita Inácio Alves. Coloque o nosso nome no livro de oração e no sorteio. Deus abençoe. Meu palpite é Brasil 2-1.
3: Também a Maria Joaquina Padilha, Dona Maria, participando conosco. Bom dia, Luiz. Bom dia, Marli. Bom dia, pastor Isaac, pastor Marcelo. Pede aqui oração e oferece para todos da família, para nós da rádio, para todos os amigos e também para Eliana Padilha Rosa. E ela aqui deixa o palpite 2-1 para o Brasil. Deus abençoe.
0: Vamos louvar o Senhor. Nós já voltamos em seguida. Não mais escravos, Fernandinho. Essa letra tem um grande significado para você que aceitou Jesus, para você que crê em Jesus. Você aceita Jesus, você não é mais escravo do pecado, você não é mais escravo do medo, da opressão, você não é mais escravo, ele canta aí. Depois, Raridade, você é uma raridade, Deus criou você única, você único, não tem dois você sabia? Bilhões, já estão quase 8 bilhões de habitantes na Terra. Pode pegar o dedão de alguém aqui, o outro na China, no Japão, onde for, não existe dois iguais. Deus fez você. É uma das grandes provas da existência de Deus. Se fosse por acaso, todo mundo seria igual, né? É igual passarinho. Todo mundo amarelinho, todo mundo pretinho, todo mundo verde, ou verdinho do bico vermelho. Mas não, nós somos diferentes. Nosso polegar, ele diz quem é você. E também agora pelos olhos, né? A máquina identifica as pessoas. Você vai trabalhar em grandes empresas, você só olha lá para a máquina e fala, é o pastor Marcelo, é o pastor Isaac. Não precisa mais nada. Então vamos louvar o Senhor. Faz um milagre e a boa parte. Esse grupo estará aqui em outubro. Pop Music, ele estará aqui na Marcha para Jesus, né?
1: Vamos profetizar, né, Luiz? Os trâmites estão aí acontecendo para que isso aconteça. Então vamos orar e profetizar para que realmente eles venham, né? Estão nos últimos ajustes aí.
0: Esse pessoal que fundou esse Pop Music é casa de oração. Eles oram horas por dia, horas, não é minutos, não. Eles oram. Às vezes a gente deita ou senta lá, ou ajoelha para orar. 10 minutinhos e você já está cansando, né? O joelho começa a doer, já começa a mudar em cima de um, de outro, e eles oram horas a fio. Vamos louvar o Senhor.
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0: 11 horas 21 minutos, 11:21. Vamos continuar atendendo, pastor Marcelo.
1: Vamos lá, eu atendo por aqui. Bom dia, a paz do Senhor. Quero que coloque toda a minha família, Dias, Apolinário e Silva, e para todos os ouvintes da Timbura e Gospel. Quero ver o hino Jardim Secreto. Meu palpite é 3-0. Minha filha Carla Dias, 2-0. Esqueci o nome, você já sabe. É Ivone Dias, está participando. Deus abençoe, Ivone. Está anotado aqui o seu placar, tá bom?
2: Também conosco nessa manhã, Joana Chagas participando, a dona Joana, oferecendo aqui para o filho Maicon, para o neto Said, também para a Nite Caramba, para a Dulce Albonete, para a Série dos Reis, para Carmen, para Lourdes, para Neus Elisa Bará.
3: Também para o Juninho, para Simone. E ela deixa que... deixa eu ver... Achei que ela tinha deixado o palpite aqui. Deixa eu ver. Não, acho que ela não deixou. Tá aí, foi. Deixou? 2-1, é que eu marquei no outro papelzinho ali. 2-1 palpite da dona Joana Chagas. Deus abençoe.
1: Deixa eu ver aqui. Bom dia, Brasil. 3-1 na Noruega. Eliana Porto mandou esse placar.
3: Deixa eu ver.
1: Só que o Isaías Rodrigues já foi atendido, mas ele mandou o placar 3-1 pro Brasil. Tá anotado também.
3: A paz do Senhor, coloca a minha família na oração. A família em oração. Oliveira Bonacene. Também pro meu esposo Claudio Miro Bonacene. Pra minha filha Juliana Tamires Bonacene. Também o filho Pietro Henrique Bonacene. Para a neta Antonella Azevedo Bonacene. Também coloca os nomes no sorteio. Ela pede um louvor aqui, Filho da Fé. Deus abençoe grandemente. E o palpite dela aqui é 3-1 para o Brasil. 3-1, isso mesmo. A Lucilene Bonacene. Deus abençoe.
1: Bom dia, gostaria de deixar o meu nome no sorteio. Ana Luísa Silva Costa, meu irmão Davi Luca Almeida Costa, Helena Almeida Costa, meus pais Ana Elise Rodrigues de Almeida, Kleber Prado Costa, minha avó Nalcinéia Socorro Rodrigues. Tá anotado.
3: Bom dia, coloco os nomes no livro da oração e no sorteio. Maria Helena Guaita Gobato, Luiz Carlos Gobato, David Fernandes Gobato, Jéssica Gobato, Fernando Henrique Gobato, Adelaide Manzato Guaita, Maria Antônia Guaita, Luana Vanessa da Silva, José Guaita Neto. Gostaria de ouvir o louvor, descansa, obrigado. Não tem que agradecer, é nós que agradecemos, Maria Helena. E ela deixa o palpite aqui, ó. 2-1 para o Brasil. Deus abençoe.
1: Bom dia, coloco esse nome na oração e no sorteio. Márcia Aparecida dos Santos, Edilaine Patrícia dos Santos e Gustavo Florentino.
3: Bom dia. Não podia ficar sem mandar a mensagem para todos vocês, a Timburi Gospel. E para toda a minha família, e ofereço aqui para todos da família, para todos que estão nessa abençoada programação, o palpite dele, o palpite para o jogo do Brasil, o palpite da esposa Adriana Apolinário é 1-0 para o Brasil, e o palpite dele é 4-1 para o Brasil. Jesus Cristo é o melhor companhia, que Deus abençoe. Júlio César Apolinário, Deus abençoe.
1: Oi, bom dia, quero deixar o nome na oração e no sorteio. Placar de 2-0, Ângela Aparecida Marques, Amélia Cedário Marques, João Otávio Mariano Marques, Micaela Paiva, Kátia Regina Marques, todos o mesmo palpite. Tá anotado, Deus abençoe.
3: Maria Luísa Salles participando, pedindo para colocar o nome no sorteio e na oração. Andréia Fraga, Aparecido Salles, Bolivar Santos e Maria Luísa de Salles. Deus abençoe.
1: Bom dia, meu nome é Edilaine Patrícia dos Santos. Meu palpite para o jogo é 1-0.
3: Bom dia, paz do Senhor. Gostaria de pôr os nomes no livro da oração e do sorteio. Márcia Alves, Lohane Peixoto, Tiffany Cloara, James Cauã, Maiara Alves, Isabela Alves, Maicon Alves, César Barbosa, Júlio Barbosa, Rodrigo Barbosa, Leonardo Barbosa e a minha sogra Benedita Alves. O palpite para o jogo é 3-1. Deus abençoe, César Barbosa.
1: Bom dia, peço oração à minha família, minha filha Kate Oliveira, Bruno Elisiário, Pamela Gabriela, netos Bruno, Lucas, Gabriele Novelli, Anthony Elisiário, marido Robson Fernandes, meu filho Lucas Carlito Oliveira, que está fazendo aniversário hoje, que Deus derrama muitas bênçãos na vida dele. Deus abençoe vocês, meu palpite é 2-1 Brasil, Eliette Rodrigues aqui e o meu esposo disse 1-0 Brasil, abraços.
3: Também conosco nessa manhã a Márcia Alves, colocando aqui o palpite dela, é 2-1 para o Brasil, amém, Deus abençoe.
1: Onde você está aí, pastor? Que eu não tô...
3: Agora é o Sidney, Aparecido Faustino.
1: Pode ir então, que eu não achei aqui ainda não.
3: Bom dia, peço oração para minha esposa Durvalina, para todos da minha família e para vocês da Timburi e um ótimo domingo para todos nós. Amém, Sidney, Deus abençoe.
1: Aí, agora já foi, agora é a Rosiclé, né?
3: Isso.
1: Bom dia, coloque meu nome no sorteio, Claudineia... Abriu outro aqui, você lê a Rosiclé. Bom dia, coloque meu nome no sorteio, Claudineia Prado Costa e da minha filha Jéssica Prado Costa e do meu filho Eduardo da Silva Costa, do meu esposo Laércio Silva Costa, meu netinho Arthur Bento Costa Fernandes e Heitor Costa Fernandes, meu genro Thiago Fernandes. Meu palpite para o jogo de hoje é 2-1 Brasil. Vou mandar a programação para todos da mercearia Bom Preço e para os amigos e clientes aqui do Império do Sol. Tá anotado, Deus abençoe.
3: Também conosco participando, só mandou um oi, Cido Rocha. Cido Rocha, Deus abençoe. Também a Rosicléia Aparecida aqui, ela participando. Peço oração para mim, para minha família. Toco um hino Jesus Passa Lá em Casa. Ofereço para minhas irmãs Suzana e Rosana, também para o meu esposo Fernando, para vocês aí da rádio, a todos os ouvintes que estão escutando a programação. Coloco os nomes no sorteio: Rosicléia Aparecida Maia e Fernando de Campos. O palpite dela aqui é 2-1 para o Brasil. Deus abençoe, Rosicléia.
1: Coloque esses nomes no sorteio e na oração: Denise Firmino, Yasmin dos Santos, Lucas Eduardo dos Santos e Sebastião Donizete Firmino.
3: Bom dia, a Selma Campos, põe os nomes no sorteio na oração, dos filhos Leonardo do Carmo da Silva, Carlos Henrique do Carmo da Silva, que fez aniversário domingo. Deus abençoe, Carlos Henrique, Deus continue derramando chuvas de bênção sobre a sua vida. Também para Ana Luísa do Carmo da Silva, para Ana Clara do Carmo da Silva, e ela dá o palpite aqui do jogo aqui, 2-1 para o Brasil. Deus abençoe, Selma.
1: O José Romão Moraes, o Gretinho, mandou o palpite aqui de 3-2 para o Brasil.
3: Tá aqui a Maria escrevendo. E aqui o Silvano também. Deixa eu ver. Ele coloca os palpites aqui, ó. O palpite dele aqui é 2-0 para o Brasil. Palpite do Silvano da Silva, o palpite da mãe dele, 4-0 para o Brasil.
1: Olha aí.
3: A dona Maria José.
0: Tá animado, dona Maria, tá certo, tem que ter esperança.
3: É isso aí.
1: E agora os outros estão digitando e os outros são áudios.
0: Tem mais aí?
1: Tem gente digitando ainda aqui, agora tem um aqui.
0: Ô, pastor Isaac, tira aí um assado, um abençoado aí para o assado.
1: Deixa eu só ler esse aqui que já terminou. Sou Aparecido Rocha de Palmital, São Paulo. Quero ponhar meu nome na oração e o nome da Luzia Dias da Rocha, a minha esposa. E hoje 4-0 para o Brasil. Eu moro aqui nos Estados Unidos, na rua Estados Unidos de Palmital. Deus abençoe vocês. Amém, Deus abençoe Aparecido Rocha.
0: Olha,
1: registrado já, tá?
0: Se você for o ganhador, a gente pega o endereço do Pix e manda. Agora da camiseta, aí você tem que dar um jeito de mandar alguém e pegar, né?
1: Se for o ganhador. Aqui é pertinho, né?
0: É pertinho.
1: Dá pra.
0: É uma camiseta, eu tentei lembrar aquela hora, personalizada aí. Tá aí então, tem mais o...
1: Aqui, é, tá digitando ainda, se eu ler agora vai ficar pelo menos.
0: Então vamos novar o seu. Vamos.
1: Tem um sorteio.
3: Hã? Ah, o sorteio.
0: Vamos lá.
3: Sorteio aqui, Isaías Rodrigues, manda mensagem aqui que vai lá buscar.
1: Ganhou o assado, né?
3: 5 minutos.
0: Nessa. Olha, confirma se vai buscar ou não em 5 minutos para a gente poder sortear outro, que hoje nós estamos atrasados. Passa lá em casa Jesus e depois a palavra do Senhor.
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0: Olha aí, o pastor Valdué avisa que hoje o culto da Igreja do Evangelho Quadrangular será às 8 horas, lá na Avenida Facia, número 940. Então, não mais às 7, hoje, excepcionalmente, será às 8 horas da noite. Se alguém mais tiver um horário modificado, manda pra gente aqui, que nós, com o maior prazer, vamos estar anunciando.
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0: 37. Chegamos ao momento da palavra do Senhor. Chegamos ao momento da palavra do Senhor. Quem irá falar comigo e com você é o pastor Marcelo Nascimento. É o pastor Isaac Ramos. Eu peço a você que pare um pouquinho com seus afazeres para que você receba a mensagem do Senhor. O pastor Isaac vai estar falando comigo e com você aquilo que o Senhor colocou no coração dele para estar trazendo. Sabe, a mensagem pode ter sido escrita 3 mil anos, 2 mil anos, 5 mil anos, quem sabe até mais ou até um pouco menos, mas o importante é que ela vem do trono de Deus para mim e para você. Vamos à mensagem, pastor Isaac.
1: Amém, amém. Quero compartilhar um texto muito conhecido por cada um de nós, creio que por todos os ouvintes, que se encontra no Evangelho de Lucas, capítulo 9, versículo 23. Quero ler uma versão da tradução bíblica, que é a nova tradução da linguagem de hoje, para que possa trazer um sentido maior. Nessa tradução, ela, na verdade, é uma tradução que traz um sentido maior e melhor da nossa língua portuguesa, né? Nossa língua que a gente tem o costume, com mais simplicidade, e eu creio que vai trazer um sentido muito maior para cada um dos amados ouvintes. Diz assim a palavra do Senhor no Evangelho de Lucas, capítulo 20, capítulo 9, versículo 23. Disse a todos: se alguém quer ser meu seguidor, que esqueça os seus próprios interesses e esteja pronto cada dia para morrer como eu vou morrer e me acompanhe. Pois quem põe o seu próprio interesse em primeiro lugar nunca terá a vida verdadeira. Mas quem esquece a si mesmo por minha causa terá a vida verdadeira. O que adianta alguém ganhar o mundo inteiro, mas perder a vida verdadeira e ser destruído? Pois se alguém tiver vergonha de mim e dos meus ensinamentos, então o Filho do Homem terá vergonha dessa pessoa, quando ele vier na sua glória, na glória do Pai e dos santos anjos. Eu afirmo a vocês que estão aqui algumas pessoas que não morrerão antes de ver o reino de Deus. Amém? Meus amados irmãos e queridos ouvintes, nessa manhã nós lemos esta palavra e ouvimos esta palavra que muitos de nós já ouvimos certamente. Quem quiser vir após mim, negue-se a si mesmo e pegue a sua cruz a cada dia. Essa é a linguagem da versão mais original. E eu quero dizer para você, quantos de nós estamos prontos para negar a si mesmo? Ainda mais no dia de hoje, que nós vemos uma vida corrida, uma vida de muitas preocupações. E qual é o preço que eu e você temos que pagar para seguir a Jesus? Nessa manhã eu quero dizer para você que não há preço para pagar. O preço já foi pago lá na cruz para que nós pudéssemos ter a oportunidade, a possibilidade, a condição para que a gente pudesse seguir a Jesus. Eu sei que nós vivemos num momento em que muitos de nós, vivendo uma vida corrida, buscando muitas vezes o conforto, o sucesso, realizações pessoais, e que não é errado você buscar essas coisas para a sua vida. Não é errado você buscar a cada dia o seu aperfeiçoamento, buscar a cada dia se tornar uma pessoa melhor. Mas quantos de nós temos buscado fazer da forma em que Jesus ele nos ensina? A questão é que muitos de nós estamos buscando o sucesso, a alegria, a felicidade, buscando os nossos interesses, mas da forma errada. Da forma que muitas vezes podemos dizer que, da nossa forma, nós estamos buscando um atalho para as nossas vidas. O atalho para chegar no sucesso, o atalho para chegar nas realizações pessoais, no atalho de qualquer modo e custo a nossa felicidade. E eu quero dizer para você que você não precisa pegar esse atalho. A palavra do Senhor, ela nos ensina, nos passos de Jesus, nós vivermos a vida verdadeira, a felicidade que Jesus, ele veio nos trazer. Ele vai dizer: se nós estivermos nele e ele em nós, nós iremos viver a nossa vida verdadeira, a alegria de Jesus que vai permanecer em cada coração. Eu quero dizer para você que seguir a Jesus exige uma renúncia diária. Para pegar a cruz a cada dia exige uma renúncia. Porque cada um de nós, muitas vezes, ao levantarmos todos os dias, temos muitos compromissos, temos muitas responsabilidades, temos muitos os afazeres. Mas como eu tenho dito aqui, quantos de nós temos buscado aplicar a palavra do Senhor em cada área ou responsabilidade ou demanda que nós temos diariamente? Quantos de nós temos buscado viver a vontade de Deus, aplicar a forma de Deus, a forma que devemos viver, o jeito que devemos viver na nossa vida diária? Jesus, ele vai nos ensinar no Evangelho de Mateus, capítulo 11, ele vai dizer assim: aprendei de mim, que sou manso e humilde de coração. O segredo está aí a gente sempre ter um coração receptível para aprender do jeito de Deus. Quantos de nós temos levantado de manhã para que a gente possa entregar o nosso dia, os nossos passos, as nossas decisões, as nossas escolhas diariamente para Jesus? Quando você ora o Pai Nosso, você vai dizer: seja feita a tua vontade, como é feita a tua vontade aqui na terra, como é feita aí nos céus. Você de fato tem buscado entregar a sua vontade para Deus, para que a vontade dele, a vontade de Deus que é feita nos céus, seja feita aqui na terra através da sua vida? Então exige uma renúncia diária para que eu e você possamos a seguir Jesus. E essa renúncia vai exigir com que nós negamos a nós mesmos para tomar essa cruz e seguir a Ele. Eu quero dizer para você uma seguinte reflexão. A Bíblia vai descrever que o nosso Deus, o Pai que está no céu, Ele é onisciente, onipotente e onipresente. Ele está em todos os lugares. Ele não tem poder. Ele é o Todo-Poderoso. E eu quero dizer para você, Ele sabe dos teus pensamentos até mesmo antes de você pensar. Ele esquadrinha pensamentos e corações. Ele esquadrinha. Eu costumo dizer que Deus, Ele está em todos os lugares. Lugares que você não está. Lugares que pessoas possam estar falando de você, possam estar tramando contra você. Lugares onde pessoas, eles estão ali falando até mesmo inverdades sobre você. E Deus está nesses lugares. Mas eu quero dizer para você que Ele também encontra-se presente na onde você estiver, sabendo os teus pensamentos, sabendo os teus sentimentos, sabendo até mesmo as suas escolhas. E eu quero dizer para você, Deus, Ele tendo todas essas atribuições, existe uma coisa que Ele ainda não tem, que é a minha e a tua vontade. Ele não tem a sua vontade ainda por pleno. Ele só vai ter a sua vontade quando você entregar a sua vontade a Ele, renunciar à sua própria vontade, Muitas vezes, de não perdoar, nem a si mesmo e nem ao próximo, de não pedir perdão, talvez se temos ofendido, muitas vezes pecado não só contra Deus, mas contra o nosso próximo. Quantas vezes nós queremos fazer do nosso jeito, da nossa forma, e não buscando a palavra do Senhor para que nos guie. A Bíblia vai dizer que o Espírito Santo, ele está aqui na terra para nos guiar em todas as verdades. Que verdades é essas? A verdade de Deus para mim e para a tua vida. E eu finalizo para dizer para você, o que adianta nós ganharmos o mundo inteiro? Ganharmos tudo isso que você busca? De você ter todo o sucesso, o reconhecimento e ter todo o prazer que talvez você busca o prazer, mas você não pode compartilhar e repartir esse prazer com ninguém, até mesmo com a sua própria família. Talvez você busque uma alegria lá fora. Talvez você busque um prazer que você busca um prazer escondido e que se você revelasse e compartilhasse com as outras pessoas, as pessoas descobririam as coisas erradas que você tem feito em oculto. Que prazer é esse que você não pode compartilhar com a pessoa que dorme do seu lado todas as noites? Que prazer é esse? Eu quero dizer para você que você precisa negar a si mesmo. Que você precisa abrir mão da sua vontade para viver a vontade do Pai que está nos céus. Porque essa vontade, se você viver a vontade de Deus para a sua vida, você não vai somente viver uma alegria verdadeira aqui na terra, mas você terá muito mais, que é a vida eterna. Você precisa entender que você nasceu para, nesse momento, fazer uma escolha se vai passar a eternidade com Deus ou sem Deus. Eu quero dizer para você nessa manhã, não se envergonhe dos ensinamentos de Jesus para que você não venha vivê-lo. E você não vive somente a vontade de Deus, somente quando está lá na igreja, fazendo as suas preces, as suas orações, fazendo a sua reza. Você precisa entender que quando você ouve e aprende a palavra de Deus, é para você aplicar. Aplicar na sua casa, no seu trabalho, na sua comunidade, no seu dia a dia. Porque a vontade de Deus para a sua vida é para que você venha se tornar, através da palavra dele, se tornar a melhor versão. Se tornar a melhor versão da sua própria pessoa. Porque você pode ser melhor. Você não precisa ser influenciado, guiado, somente por esse mau pensamento, esse mau sentimento que tem induzido você a ter um mau comportamento. Então, nessa manhã, eu termino esta breve reflexão. Quem é que está dirigindo a sua vida? É Cristo ou seus próprios desejos? Quem é que você tem escolhido obedecer diariamente? A sua vontade ou a Jesus? Que nessa Amém. Manhã você possa colocar os valores da palavra de Deus acima da sua vontade, para que você venha viver a vida verdadeira em Cristo Jesus.
0: Amém. Amém, pastor. Pastor Isaac, nós temos aqui muitos pedidos de oração.
1: Amém.
0: O pastor está vendo aí toda hora pedidos. Alguns a gente sabe, mas a grande maioria nós não sabemos e também nós não precisamos saber o que eles buscam. Deus sabe.
1: Amém.
0: E por isso eu peço ao pastor que esteja intercedendo por essas pessoas, orando por essas pessoas, porque o próprio Jesus fala, em muito pode em oração.
1: Amém.
0: Amém.
1: Curve sua cabeça, você que pode, né, nesse momento, acompanhar esta oração. Pai, nessa manhã nós te rendemos graça, nós te rendemos louvores e adoração. Pai, nessa manhã, juntamente com muitos ouvintes que estão ouvindo esta tua palavra, E nesse momento elas não sabem como se arrepender, pedir perdão.
0: Amém.
1: E nessa manhã eu intercedo por cada uma dessas famílias. Pai, perdoa os nossos pecados. Perdoa, Senhor, todas as ofensas que nós temos cometido contra o Senhor, contra a Tua Santa Palavra. Muitas vezes até mesmo a omissão, porque talvez muitos de nós já temos ouvidos os ensinamentos, como lidar, como fazer, como ser, como agir, como reagir, e nós temos omisso, temos sendo omisso a Tua Palavra, não temos agido como o Senhor tem pedido, requerido de nós. Por isso eu, juntamente, Senhor, com cada um dos amados ouvintes, eu peço, Pai, para que o Teu Santo Espírito toque o nosso coração, para que nós venhamos a confessar ao Senhor e uns aos outros os nossos pecados. Pai, nessa manhã, eu peço ao Senhor para que o Senhor venha com derramar do Teu Santo Espírito sobre cada coração, porque a Tua Palavra vai dizer no livro do profeta Joel que o Senhor arrancaria de nós um coração de pedra e colocaria um coração de carne, e que o Senhor colocaria dentro desse coração novo de carne os Teus mandamentos, os Teus estatutos, para que nós pudéssemos ter condição de obedecer aos Teus mandamentos. Amém. Que assim seja nessa manhã, Pai. Que cada família, Senhor, que tem clamado nessa manhã pela Tua graça, pela Tua misericórdia, para que possa viver em obediência à Tua Santa Palavra. Pai, no nome do Senhor Jesus, nessa manhã, que o Senhor venha com derramar, Senhor, da Tua presença sobre cada um, Pai. E que eles possam, Senhor, receber, Senhor, a Cristo como Senhor e Salvador da vida deles. Para que eles possam ser aceitos, Senhor, por Ti, como filhos e filhas amados do Senhor, Pai. Pai, no nome do Senhor Jesus, nessa manhã, nós oramos, ó Pai, repreendendo todo espírito maligno que tem tentado destruir, Senhor, famílias, lares, tentado destruir pessoas. Pai, todo espírito de enfermidade nós repreendemos em nome do Senhor Jesus.
0: Amém.
1: Que batam em retirada e que sejam lançados no mais profundo abismo, ó Pai. Toda obra maligna, Senhor, contra esta família, contra esta casa, contra esta vida, que tem impedido, Senhor, deles, Senhor, receber a Tua Palavra, de servir ao Senhor, de obedecer a Tua Palavra, em nome de Jesus, que sejam lançados no mais profundo abismo todo este mal. Pai, no nome do Senhor Jesus, nós pedimos nessa manhã que vidas sejam curadas em nome de Jesus. Senhor, que relacionamento dos filhos para com os pais, dos pais para com os filhos, Senhor, dos casais, sejam restabelecidas, ó Pai, no nome santo e poderoso do Senhor Jesus. Pai, nós oramos nessa manhã que portas sejam abertas. Nós oramos, ó Pai, Senhor, por cada vida, Senhor. Muitos são os pedidos, muitos que nós não sabemos das necessidades, mas nós clamamos nessa manhã pelo poderoso sangue do Senhor Jesus, que os liberte, que os purifique, que os cure, que os regenere, Pai, e que eles possam, Senhor, receber o Teu Filho amado em cada coração, em nome do Senhor Jesus, porque é no sangue do Teu Filho amado Jesus, há poder, Pai, há poder para salvação, para libertação, para cura, para regeneração de cada um de nós, para que possamos andar em obediência. É o que nós lhe pedimos nessa manhã, e desde já lhe agradecendo, ó Pai, no nome santo e poderoso do Senhor Jesus.
0: Amém.
1: Amém.
0: E
1: graças a Deus.
0: Graças a Deus. Qual o horário do culto hoje, pastor?
1: Às 19 horas.
0: Rua Bandeirantes.
1: Número 603, aqui na Vila Americana.
0: É bem fácil. É, 3 quadras e meia depois da linha. É bem fácil de encontrar.
1: Amém.
0: Então você está convidada, você está convidado. Vamos louvar o Senhor e nós já retornamos. A pessoa mandou aí, se vai buscar?
1: Mandou? Não mandou, vai ter que sortear outro.
0: Pega outro aí, sorteia outro, pastor Marcelo e pastor Isaac.
1: Ana Luzia da Silva Costa.
0: Ana Luzia da Silva Costa. Ou Ana Lúcia?
1: Ana Luzia.
0: Ana Luzia.
1: Ana Luzia.
2: Luísa.
1: Ana Luísa da Silva Costa. Perdão. Ana Luísa da Silva Costa.
0: Olha, tem 5 minutinhos para mandar, que nós já estamos encerrando o programa aqui. Só vamos ouvir o louvor e já retornamos aí.
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1: Doze horas e dois minutos. Vamos aí ler os últimos, Pastor Marcelo.
2: Vamos lá. Tô sem áudio.
3: Agora sim. Vamos lá então, o José Romão Moraes, o Gretinha, pedindo a oração aí pra toda a família. Deus abençoe. A Denise Firmino não conseguiu. Já foi, Denise, já sorteou aqui, tá bom?
4: Também o Roberto Sociarelli participando, oferecendo aqui a

0: Bom dia, pastores. Coloco meu nome no sorteio. Ofereço para minha mãe Maria do Carmo, para o Sidney Cheiroso, Sidney Faustino, também para Durvalina Bonassim, para todos que estiver ouvindo a Timbori Gospel, para Judite Neves, lá de Jacaraci, Bahia, que também está ouvindo a programação, e também para ele, Marivaldo Ladeia. Deus abençoe.
1: Bom dia, Maria Helena Paião, resultado aqui de 1-0 para o Brasil. Danilo Paião, 2-1 para o Brasil. Amarildo, 1-0 para o Brasil. E ela pede oração para toda a família. A Mariana diz aqui, Mariana Moretti, 2-0 para o Brasil. E o Matheus, 2-1 para o Brasil.
0: E também aqui a Arcilei Batista, ela coloca aqui o palpite dela. O palpite, na verdade, do Miguel Augusto vai 2-1 para o Brasil. E o dela aqui vai 1-0 para o Brasil. Amém. Deus abençoe.
1: Bom dia, na paz do Senhor Jesus. Quero parabenizar minha irmã Irineia Perrou de Barbosa, que amanhã vai completar mais um ano de vida. Parabéns aí para Irineia. Recebe os parabéns da Edna Perrou.
0: Aqui tem o Sérgio Ladeia, peço oração para minha família, amigos, parentes, para todos da rádio, põe o meu nome no sorteio e tenha um ótimo domingo abençoado. Ele faz o palpite aqui de 3-2 para o Brasil.
2: Olha aí!
1: Gostaria de colocar os nomes no sorteio: Juliano Carapina, Sofia Firmino, João Eduardo Carapina, Davi Carapina, José Felipe Carapina, Benedito Santos, Nera Diniz, Alan Santos, Elton Adriano Santos, Lorena Moraes, Sofia Moraes, Pedro Moraes, Santos, Daniele do Vale, Josimar Rodrigues, Leila Lima, Rafael Diniz, Fernando Diniz e Sofia Melo.
0: Foram esses. Encerrou.
2: Vamos despedindo então.
1: Vamos sortear os últimos brindes de hoje, né? Sim. Além dos assados, tem mais brindes. E hoje, aí.
2: Vamos lá então.
1: Um brinde da Droga Mais de Bandeirantes vai para Vera Lúcia Marcidelli. Vera Lúcia Marcidelli ganhou da Droga Mais de Bandeirantes.
0: E da Aquarela Confecções foi para Ana Maria Proença.
2: Da Super Limpo, Antônio Gomes dos Santos.
1: O brinde da La Femme Cosméticos para Maria Rosana Maia.
0: E o brinde lá do Ponto Frio, Márcia Cristina. Inocêncio Alves.
2: A sua droga mais foi de Andirá, que de Bandeirantes está aqui. Aparecida de Fátima Chagas, Bandeirantes.
1: Da O Dom do Excelência para Sandra de Oliveira. Sandra de Oliveira ganhou da O Dom do Excelência.
2: Da Casa do Pão de Queijo, Eliana Porto. Então, o Isaías Rodrigues já foi buscar o assado lá. Tá aí, então, os ganhadores, o pastor Marcelo vai repetir aí. Então, tá lá.
1: Vamos lá, então. O brinde da Casa do Pão de Queijo vai para Eliana Porto. O brinde da Super Limpo para o Antônio Gomes dos Santos. O brinde da Droga Mais de Bandeirantes para Aparecida de Fátima Chagas. O brinde da Sorveteria Ponto Frio para Márcia Cristina Inocêncio Alves. O brinde da Aquarela Confecções para Ana Maria Proença. O brinde da Droga Mais de Andirá para Vera Lúcia Marcidelli. O brinde da O Dom do Excelência para Sandra de Oliveira. E o brinde da La Femme Cosméticos para Maria Rosana Maia.
2: Tá certo então. Agora sim, vamos despedindo?
1: Deus abençoe a todos os nossos irmãos, nossos ouvintes. Que esta semana seja uma semana maravilhosa para você. Uma semana de boas novas. Que você goze de saúde, de paz, de provisão e de direção do Senhor. E de proteção também para você e sua casa. Eu quero convidar você hoje, por mais que tenha jogo do Brasil, nós temos culto, Igreja Evangélica Universal dos Filhos de Deus. Culto hoje às 19h30. Hoje é ceia do Santa Ceia do Senhor. E todos estão convidados. Nós temos ali momentos de palavra, de oração e também momentos de louvor. Vem estar conosco hoje, celebrando ao Senhor em nome de Jesus. Nosso endereço, Rua Luiz Michelato, número 65, bem no finalzinho ali da Avenida Cesário Castilho. Você é nosso convidado especial. Deus abençoe. Eu sou o pastor Marcelo Nascimento. Estivemos juntos até agora. Se o Senhor nos permitir, no próximo domingo, estaremos aqui para mais uma edição do programa.

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1: Deus abençoe, irmão Luiz, pastor Amém. Marcelo, nossos amados queridos ouvintes. Que Deus conceda uma semana de bênção, de paz, com muitas alegrias no coração. E que vocês tenham muitas experiências no Espírito Santo. E que a cada dia o Senhor Jesus continue se revelando em cada coração, em cada família desta cidade, em nome de Jesus. Amém. Deixo aqui o convite. Hoje, culto, com a culto de ceia. Na verdade, a gente vai estar celebrando a ceia do Senhor Jesus ali na Igreja Experiências com o Criador, na Rua Bandeirantes, número 603, ali na Vila Americana, a partir das 19 horas. Estaremos ali esperando você para estar celebrando o nosso Senhor Jesus Cristo. Deus abençoe.
2: Amém. Eu quero também agradecer a todos pela audiência e lembrar você que hoje na Igreja do Evangelho Quadrangular o culto será às 20 horas, 8 horas da noite, tá? E também quero lembrar você que você pode mandar ainda, o jogo é às 5, até às 3 horas pode mandar o seu palpite para o jogo que nós vamos, até às 4. Aí nós vamos anotar aqui, se tiver um familiar seu que não mandou ainda, pode mandar aí o seu palpite para o jogo de hoje. Os brindes serão uma camiseta estilizada da seleção brasileira, é um presente lá da HM Celular, e também R$50 em Pix, é um brinde aqui da Timburi FM. Quero pedir ao pastor Marcelo agora, peço, não pode falar quero, peço ao pastor Marcelo que esteja orando, intercedendo por esses filhos e filhas que pediram oração.
0: Amém. Amém. Oremos ao Senhor Pai, no nome de Jesus Cristo, teu Filho, em tua presença em oração mais uma vez.
1: Glória a Deus.
0: Nosso Amém. Coração exulta de alegria. Sim, pela Deus. Forma maravilhosa que o Senhor tem nos conduzido e tem Amém. Abençoado as nossas vidas nesta programação. Glória neste momento Deus. Nós oramos em favor de todos aqueles, ó Pai, que precisam de oração, que Sim, pediram Pai. Oração e que buscam algo no Senhor. Sim, o Senhor Pai. Conhece o coração, Pai, conhece a necessidade. Muitas vezes o nosso coração deseja algo que não é necessário, Sim, mas há uma necessidade secreta, uma necessidade urgente que Sim, cada um Pai. Tem colocado diante do Senhor, Pai. Sim, Pai. Quer seja na saúde, quer seja na finança, nos relacionamentos, Sim, quer seja por um pedido de libertação, nós colocamos todos diante do Senhor Sim, e clamamos Pai. A tua bênção, o teu favor, Pai, o teu socorro, que a mão Sim, potente Pai. Do Senhor entre nesta causa agora, Senhor. Traga solução, traga para a luz aquilo que está em trevas, Sim, Pai. Tira, Senhor, esses nomes que estão, ó Pai, esperando por uma cirurgia, por uma causa na justiça, Pai. Sim, traz Pai. Essa justiça para o teu filho, para a tua filha. Que em nome de Jesus o teu nome seja glorificado através dos sinais, prodígios Amém. E das maravilhas que o Senhor tem realizado nestas vidas agora. Em nome de Jesus, ó Pai, nós agradecemos pelos teus feitos e pelos teus milagres. Continua guardando e abençoando o teu povo. Abençoa a mesa que está posta, o alimento Amém. Que vamos comer, Amém. Pai. Que o Senhor nos Amém. Abençoe, que façamos uma boa digestão. Que o Senhor abençoe também aqueles que não têm, Pai. Que o Senhor Sim, possa Pai. Prover, porque tu és o Deus provedor. Sim, para que eles possam também ter, Senhor, a alegria Sim, de saciar a sua fome. Sim, que o pai Pai. De família tenha a condição de trazer e prover para a sua casa, para a sua família. Assim nós oramos e agradecemos por Amém. Tudo, no nome de Jesus.
2: Amém. Amém. Amém. E graças a Deus.
1: Amém.
2: Até domingo, permitindo o Senhor, estaremos de volta. 9 da manhã.
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1: Meio-dia e 23.

Mais uma vez avisando, 12 horas 29 minutos, você ainda pode mandar seu palpite do jogo do Brasil. Você estará concorrendo a uma camiseta do Brasil, uma camiseta da seleção estilizada e também a R$50 em Pix, tá bom? Pode mandar até às 4 horas. Eu vou almoçar, mas eu volto e continuo anotando por aqui. Um abraço.

0: Wesley, obrigado.
1: Valeu, parceiro.
0: Bruno Marrom.
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4: Meio dia e 32.

0: 12:45.
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0: 12:53.
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1: Meio dia e 58.

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1: 1h48.

0: duas horas. 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

12 e 1.

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2: 2:11.
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1: 2:17. 2:17.

0: Obrigado, gente. Muito obrigado.
1: Tamo junto.
2: Duas e vinte.

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2: 3 e 2.
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Valeu, Gustavinho!

0: 4 e 1. 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

0: É, TH. Tem dia melhor que esse? Tem situação melhor que essa? Pra você mostrar a si mesmo que você é um vencedor. E você inspira vencedores tipo nós há 20 anos atrás. Muito louco, né? Olha que cenário lindo. Plateia linda. Valeu a pena. Você é um exemplo de vencedor.
1: Vai lutar, vai sonhar.

0: vencedor nem sempre é aquele que ganha a corrida, e sim aquele que inspira gerações. E você é um desses, Thiago André.
1: Você também é um vencedor, Gabriel Baiami. Obrigado pela parceria. 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
2: e honra.

Você tá sem 16 horas 35 minutos, encerrados os palpites para os Jogos do Brasil. O sorteio será amanhã. Hoje não tem mais programação ao vivo, será amanhã. E olha, o pastor Baudré avisa que o culto da Igreja do Evangelho Quadrangular hoje será às 8 horas da noite, tá bem? Então você está convidado excepcionalmente, hoje será às 8 horas.

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2: 4:45.

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0: 52. 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
7: 5 e 3.

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1: 5 e 6.

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1: FM. 5 e 13.

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1: FM 5:50.

0: 6 e 2.
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1: FM 6 e 9.

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2: 6:26.

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1: FM. 6:48.

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1: FM. 7 e 12.

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1: 7h46.

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1: 8:23.
2: 5, 4, 3, 2. 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Onde é que vocês pensam que vão? Hã? Ah?

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1: 8h56.